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0: Boa noite, são 4 horas.
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0: Bom dia, são 8 horas.
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Ora viva, bom dia, seja bem-vindo. Está no ar mais uma edição do Bom Dia Açores. É a segunda deste mês de julho. Estamos consigo e vamos continuar, se assim o quiser, é claro, até às 11 da manhã. São 3 horas de rádio, que habitualmente de segunda a sexta-feira estão por aqui. Fazemos-lhe companhia, damos-lhe informações. Já a seguir, por exemplo, vem o serviço de agenda informativa. Às 8h30 vamos olhar para as manchetes do dia. Relembrar também que às 9 há Cultura em Movimento, os destaques para este mês de julho. Às 10 teremos a informação atualizada aqui da sua rádio. Hoje é quinta-feira, por isso, na última hora e depois da informação, vamos refletir um pouco com a ajuda do Sr. Padre, que às quintas-feiras vem até aqui aos estúdios. Eu sou do passado. Na segunda hora, vamos virar atenções novamente para as festas de São Pedro e vamos receber a Tânia Ponte. É uma das artistas que vai atuar, faz parte da programação. A Tânia vai atuar na sexta-feira. É uma das artistas convidadas. Ela vem da Ilha do Pico e vai estar connosco aqui na Rádio Asas do Atlântico. Vamos então conhecer um bocadinho mais da Tânia. Temos um programa cheio. Fique connosco, tenha uma excelente manhã. Continuação de uma excelente semana que já está a aproximar-se do fim.

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1: Ora, viva uma vez mais, vamos então dar início ao serviço de agenda informativa. Nesta manhã de quinta-feira, hoje é dia 2 de julho. As primeiras informações dizem respeito ao nascer e pôr do sol aqui na ilha. Hoje o sol nasceu às 6h25, terá o seu ocaso por volta das 21 horas. Olhemos para o calendário, damos-lhe conta de datas a serem assinaladas hoje. Neste dia 2 de julho é dia de São Bernardino Rialino. Hoje também assinalamos o dia da Polícia de Segurança Pública. O dia da PSP celebra-se sempre no calendário a 2 de julho. É uma data dedicada a homenagear todos os profissionais que integram esta força de segurança e que trabalham diariamente na proteção das pessoas e na manutenção da ordem pública em Portugal. Este dia é uma oportunidade para reconhecer o papel dos agentes da PSP na sociedade, valorizando a sua dedicação, coragem e compromisso com a segurança dos cidadãos. Hoje também é o Dia Mundial do OVNI. Conhecido mundialmente como World UFO Day, convida as pessoas de todo o mundo a olharem para o céu em busca de objetos voadores não identificados. Estas são datas hoje a serem assinaladas e celebradas no calendário. Sem mais demoras, vamos ao tempo, partilhar consigo as previsões do tempo para esta quinta-feira, aqui para as ilhas de Santa Maria e São Miguel. Para hoje, prevê-se períodos de céu muito nublado com abertas, o vento de leste, bonançoso a moderado, 10 a 30 km/h, rodando para nordeste. O mar de pequena vaga acavado, as ondas de leste de 1 a 2 metros. As temperaturas variam hoje, temperaturas do ar, entre 18 de mínima, 24 graus de máxima. A água do mar mantém-se nos 21 graus. E 20 graus é a temperatura a esta hora, em Santa Maria. A umidade ronda os 81%. Temos uma manhã com algumas nuvens. E depois da previsão do tempo aqui para as ilhas do Grupo Oriental, para esta quinta-feira, avançamos com horários das tabelas das marés. A maré vai estar vazia hoje às 9h33. Maré cheia às 15h51. Há tempo agora para a informação das transportadoras. Vamos começar pela empresa de transporte marítimo Parece Machado, a informar que a próxima viagem acontece hoje com escala amanhã, sexta-feira. Hoje, quinta-feira, carregam em horário normal, vão começar a carregar daqui a pouco, entre as 8h30 e as 11h45. Irão carregar carga diversa e frescos. Sairão ao final da tarde e amanhã de manhã, sexta-feira, 3 de julho, estarão a descarregar na ilha entre as 8 e o meio-dia. Relembrar que esta é já a segunda escala, a primeira aconteceu ontem, quarta-feira. E depois de termos olhado para a transportadora marítima, vamos olhar para a transportadora aérea. SATA Air Açores, para esta quinta-feira, o primeiro voo já aconteceu, com chegada por volta das 7 da manhã, partida 7h25. O segundo voo tem chegada prevista 12h45, partida às 13h10. Um terceiro voo com chegada 17h30, partida 17h55. Há depois um outro voo com chegada 19h25, partida 19h55. O último voo tem chegada prevista 20h30, com partida às 20h55. São então os voos da Azores Airlines. Aliás, da SATA Air Açores. Vamos ter voo da TAP, que geralmente faz às quintas e também aos domingos. E depois dos horários das transportadoras, vamos avançar porque Vamos agora olhar para as farmácias de serviço. E em Santa Maria, esta semana, está de serviço a farmácia Abílio Botelho. Amanhã ainda se vai manter a mesma farmácia. Às 9 da manhã de sábado, trocaremos então de farmácia de serviço. Olhamos agora para São Miguel, Ponta Delgada. Hoje, em horário permanente, está a farmácia Vieira e Botelho, na Rua de São João, 3236. Em regime de reforço, está a farmácia Garcia, no Parque Atlântico. Na Ribeira Grande, esta semana, está em disponibilidade a farmácia Central, na Rua de São Francisco, 1923. E em Vila Franca do Campo, como sempre, em horário alargado, a farmácia Amaral, na Rua Doutor Urbano Mendonça Dias. Concluímos esta primeira parte com horários do museu e biblioteca. Os museus, dois polos, um em Santo Espírito, o outro em Vila do Porto, abertos de terça a domingo, também aos feriados, entre as 10 e as 18 horas. 17h30 é a entrada, então, a última entrada no edifício. Relembrar que os museus estão fechados à segunda-feira. Quanto à biblioteca, abre de segunda a sexta, está fechada fins de semana e feriados. Às segundas abre às 10, nos restantes dias às 9, fecha sempre às 18 horas. Prosseguimos neste serviço de agenda informativa, 8 horas 13 minutos. Vamos sim a novas informações, a outras informações que queremos partilhar consigo e começamos por este edital emitido pela Câmara Municipal de Vila do Porto e que tem a ver com a suspensão de queimadas em julho e agosto aqui em Santa Maria. A Presidente da Câmara Municipal de Vila do Porto torna público que, em virtude das condições meteorológicas que se fazem sentir no concelho de Vila do Porto e considerando as previsões para os próximos meses de verão, circunstâncias suscetíveis de originar o agravamento do risco de incêndio associado à alteração das condições dos combustíveis vegetais, bem como o agravamento do risco de seca, está suspensa a realização de queimadas, fogueiras e queimas de sobrantes vegetais em todo o concelho de Vila do Porto, no período compreendido entre 1 de julho e 31 de agosto. Pela salvaguarda de pessoas e bens, agradece a compreensão e a colaboração de todos os munícipes. Relembrar que é já este fim de semana que decorrem as festas de São Pedro. É verdade, a freguesia enche-se de festa, sexta, sábado e domingo. Todos os caminhos vão dar a São Pedro. São 3 dias de festa e arraial, com muita música, com muita animação também. Vamos então conhecer o programa destas festas. Amanhã, sexta-feira, 3 de julho. E no que à música diz respeito, vamos poder ver a atuação do Grupo Folclórico de Almagreira a partir das 21h30, depois a Tânia Ponte, que vem do Pico, e por fim o Grupo Fol e Cantiga, aqui de Santa Maria. No sábado, atuação do Grupo Folclórico de Santo Espírito, pelas 21h. Às 22 horas haverá Cantigas ao Desafio, com Tiago Clara e Paulo Miranda, vem da Terceira e São Miguel. Às 23, a atuação dos irmãos Cardoso, do Continente, e para fechar, o DJ Ursin, aqui de Santa Maria. No domingo, também no Arraial, à noite, vai haver a atuação do artista Paulo Muniz, que vem de São Miguel. Relembramos que no domingo vai haver de manhãzinha cedo, às 8h30, a prova, o segundo trail das festas de São Pedro, integrado na terceira taça de trail de Santa Maria. É a quarta prova a acontecer, é a segunda trail festas de São Pedro. Às 5 da tarde haverá missa, depois procissão. Relembrar também que no início do Arraial, pelas 20h30, vai haver a atuação da Marcha da Casa do Povo de São Pedro. Haverá depois um leilão. Durante estes três dias de festa, haverá sempre o bazar, as barraquinhas com muitos petiscos. Está então convidado a ir até São Pedro. É também este fim de semana que acontece mais um torneio feminino de currico de barco. Esta é a única prova de currico feminino que é realizada nos Açores. É de 3 a 5 de julho. As inscrições terminaram ontem, portanto já devem ter feito as suas equipas, ter feito as suas inscrições. Relembrar que as senhoras vão então para o mar de 3 a 5 de julho. Que esta seja, sem dúvida, uma boa prova e que se faça manter esta tradição no mar de Santa Maria. Avançamos agora. Temos uma convocatória, chega-nos do Presidente da Assembleia Geral do Grupo Desportivo Gonçalo Velho, a convocar os sócios para uma Assembleia Geral Ordinária. Vai acontecer a 9 de julho, pelas 19 horas, na sede do Clube. Na ordem de trabalhos, apreciação, discussão e votação do relatório e contas da Gerência e parecer do Conselho Fiscal, apreciação e discussão do plano de atividades e outros assuntos de interesse para o clube. À hora marcada, se não se verificar o quórum suficiente, mais de metade dos sócios com direito a voto ou seus representantes devidamente credenciados, a Assembleia Geral irá reunir com qualquer número de sócios meia hora depois, de acordo com os estatutos do clube. Marque então na sua agenda, 9 de julho, a Assembleia Geral Ordinária do Grupo Desportivo Gonçalo Velho. Nesta agenda há também tempo para lhe dar conta desta informação. É uma informação para a população, a dar conta de que no próximo domingo, dia 5 de julho, entre as 13 e as 17 horas, vai estar fechado o troço da estrada regional entre a Ponte do Salto e o entroncamento do caminho da Azenha de Cima, em Santo Espírito, para efeitos de uma sessão de treinos e afinação de viatura de rally da equipa do André Oliveira António Freitas, para participarem no terceiro rally Rota da Cereja Resende em 2026. Convém dizer que estão asseguradas todas as condições de vigilância e segurança, incluindo a passagem a veículos de emergência médica e de socorro.

0: há aquela gente mais simples que mesmo sem estudos, mas com a fé, com a confiança e souberam acreditar e conseguiam ver que nas pequenas coisas do dia a dia Deus se revela.
1: E às vezes as pessoas têm a tendência em confundir humildade com fraqueza.
0: Sim. E mansidão, a gente pensa que ser manso é fraqueza.
1: É deixar que os outros nos ponham os pés em cima dos ombros e por aí fora.
0: E não é. A mansidão é responder de outra forma, uhum. Não é? Quando nos respondem com agressões ou ofensas, não respondermos, não é? E isto não é sinal de fraqueza.
1: É sinal de inteligência.
0: É sinal de inteligência, sinal de sabedoria.
1: Mas nem todos conseguem ter esta capacidade, esta maturidade emocional para saber virar costas e para não dar resposta. Nós às vezes não agimos, reagimos.
0: E por isso é humildade, não é? É humildade de reconhecermos que, apesar de tudo, nós podemos ser muito melhores do que nós somos.
1: Podemos reconhecer que a humildade é uma grande virtude.
0: Sim, é uma das maiores virtudes que podemos ter, não é? De reconhecermos realmente, de olharmos para dentro, sabermos que nós não somos perfeitos, mas sobretudo que precisamos dos outros, não é? Que vivemos nesta simplicidade, porque a humildade não quer dizer
1: não seja ambicioso.
0: Ser ambicioso não é só isto. A humildade é muito mais, é reconhecermos que nós necessitamos dos outros, que devemos colaborar com os outros, que devemos aceitar tudo, as várias opiniões, e em muitas coisas que nós podemos fazermos, que nem assim não significa que nós não sermos fracos, não é?
1: Eu ligo muito a humildade e a empatia, porque eu acho que devem estar ali as duas de mãos dadas, que é sermos humildes, termos a capacidade de reconhecer, mas ao mesmo tempo termos a capacidade de nos colocar no lugar do outro.
0: Colocar-nos no lugar do outro. E é isto muitas vezes que nos falta. É que muitas vezes o que é que nós fazemos é que nós criticamos os outros, nós empurramos os outros quase à parede nos seus erros e nas suas falhas, e nós não somos capazes de olhar para o outro e tentarmos compreender as atitudes dos outros.
1: Há aquela expressão que se costuma dizer: quando apontamos o dedo do outro, temos cinco a apontar, quatro a apontar para nós. A não ser que seja alguém com seis dedos, senhor padre.
0: Também há. Há casos muito raros, mas há.
1: Mas isto quer dizer que é que se calhar devemos olhar primeiro para nós, antes de apontarmos o dedo ao outro?
0: A gente quer que criamos uma sociedade e vivemos uma sociedade que também não é fácil, onde a competitividade, esta coisa de muitas vezes nós vivermos e queremos trabalhar e mostrar-nos o nosso, e darmos o nosso valor, né? E mostrar-nos o nosso valor, muitas vezes faz com que nós esquecemos e desconhecemos o outro, né?
1: E perdemos um bocadinho a noção até
0: do outro. Muitas vezes no nosso trabalho, nesta nova dinâmica de trabalharmos por objetivos, né?
1: Queremos ser sempre melhor do que o outro.
0: E isto gera uma competitividade que pode ser positiva, mas que muitas vezes também traz uma competitividade negativa, que é: eu vejo o outro não como um companheiro onde posso me complementar,
1: mas como um alvo a bater. E deixe-me que lhe diga, Sr. Padre, que eu acho que isto vem da escola. Nas próprias escolas, muitas vezes, é incutido nas crianças aquela competitividade que poderia ser saudável, mas muitas vezes não é. Aquela competitividade de tens de ter melhores notas que o outro.

0: tens que ter melhor prestação do que o outro. Isto acaba
1: por... Mas aí é nas famílias. São professores, né, os próprios professores que dizem. Muitas vezes é a própria família é que exige, em muitos casos,
0: que
1: tem que ser melhor que o meu colega. E não é assim. Cada um, pronto, tem...
0: contribui à sua maneira.
1: A sua maneira. É com certeza que nós temos que nos empenhar, nós temos no caso da escola, adquirir as competências necessárias para o desenvolvimento das competências, mas, sobretudo, não olhando para o colega do lado como aquele que eu tenho que ser melhor do que aquele. Isto é esta mentalidade, claro, que nós temos muitas vezes na nossa sociedade, que é a mentalidade de muitas vezes do querer aparecer, do querer ser melhor do que o outro para que todos vejam que eu sou melhor do que o outro. E também do estatuto.
0: Mas se vivemos numa sociedade que já está tão trabalhada para isto, com este tipo de mentalidade, como é que combatemos isto?
1: Combatemos isto fazendo o que o Evangelho nos pede: sermos mansos e humildes de coração, como o próprio Jesus. E é uma das coisas que neste texto do Evangelho Jesus termina, que é: vinde a mim vós todos que andais cansados e oprimidos, e eu vos aliviarei. Nestes momentos de cansaço, de falha, de erro, nós não estamos sozinhos. Nós temos o próprio Deus que está connosco para nos acompanhar nestes momentos de dificuldades, de fraqueza, quando nos sentimos sozinhos, quando nos sentimos abandonados, quando a vida não nos corre como nós queremos. Nestes momentos nós não estamos sozinhos, nós temos Deus a acompanhar.
0: Há pessoas que conseguem se manter humildes toda a sua vida, ou seja, vêm de famílias humildes, sempre foram humildes, e mesmo que algum dia na vida consigam algo, conseguem ser sempre humildes. E depois há aquelas pessoas que... Há aquele ditado popular que quem nunca teve e chega a ter, nem o diabo pode sofrer, que é, parece que se esqueceram de onde vieram. E deixam de ser humildes. Parece que o rei entrou na barriga e já se julgam por terem mais alguma coisa superiores aos outros.
1: Por acaso estavas a falar e eu estava a me lembrar, por exemplo, de duas pessoas que são santos na igreja, que é Santa Teresa de Calcutá e São João Paulo II. Foram pessoas humildes, né? Apesar da sua
0: condição,
1: e da sua projeção, a sua projeção mediática, foram pessoas que souberam viver sempre este espírito de humildade, né? Se quisermos ir mais para trás, São Francisco de Assis, e foram sempre... São Francisco de Assis foi um exemplo disto, né? Era um nobre, tinha tudo para viver na riqueza no luxo, e escolheu viver na simplicidade e na humildade, neste espírito de fraternidade com os irmãos.
0: Porque há pessoas que são muito ricas, mas pobres de espírito, e há pessoas pobres, mas muito ricas de espírito.
1: Sim. Porque o grande dom não está
0: na
1: conta bancária e não ter bens materiais, está no nosso coração e o que nós podemos dar aos outros. Há um episódio muito interessante no tempo das perseguições, nos primeiros séculos, que aconteceu com São Lourenço, que era diácono, e portanto... ele é que era o responsável para a igreja, fazia a função do Papa, e uma vez o imperador pediu-lhe que entregasse todos os bens da igreja. Ele queria confiscar todos os bens da igreja, e ele chegou à presença, reuniu todos os pobres, e então foi aos pés do imperador, e disse: aqui estão a maior riqueza da igreja.
0: Então?

0: fiquem com eles. Por acaso nunca tinha ouvido, esta é muito bonita. É, isto tinha pano para mangas, sim. Ficávamos aqui a falar o resto do dia, porque de facto a humildade é um tema que não se esgota, e eu acho que todos nós devemos ter essa capacidade de conseguirmos sermos humildes. Senhor Padre, vamos...
1: Mas é uma coisa que nós podemos trabalhar.
0: É verdade. Porque a vida é isto mesmo, é ir trabalhando nas coisas que nos vão aparecendo. Sendo. E até trabalhar em nós mesmos.
1: Aperfeiçoar. Por isso muitas vezes falamos da espiritualidade, né? A espiritualidade não é uma coisa que se conquista de um dia para o outro, né?
0: E há pessoas que têm uma capacidade de serem espirituais e outras não.
1: Nós todos somos seres espirituais, é isto que nos distingue, uhum, dos outros seres vivos, né? E isto é um caminho que nós somos convidados a fazer, né? De ir caminhando, aperfeiçoando dia a dia e fazendo este caminho através da palavra de Deus, através dos sacramentos, através de retiros e de instrumentos que nos podem ajudar também a pararmos e refletirmos e sobretudo e nos aperfeiçoando neste sentido, neste caminho, e fazendo este caminho de fé.
0: Vamos conhecer a agenda para os próximos dias. Para a semana também vai haver um acontecimento.
1: Sim, sim. Portanto, para este fim de semana, no sábado, teremos a missa no aeroporto, na Capela Nossa Senhora do Ar, às 19 horas. No domingo, teremos missa às 10 horas na Matriz, às 11:15 na Almagreira e Santa Bárbara, ou meio-dia e meia em Santo Espírito. Também dizer que de sexta a domingo se realiza a festa de São Pedro, na freguesia de São Pedro. Sexta-feira já começa o arraial, na sexta e no sábado. As pessoas podem concentrar o programa que está também na página do Facebook das nossas paróquias. E chamar a atenção que no domingo teremos a missa às 17 horas e depois seguindo-se a procissão. Também chamar a atenção que o caminho estará encerrado no percurso da procissão a partir das 16 horas. Para quem quiser fazer os tapetes e depois também participar na Eucaristia. E assim fazendo também festa conosco deste padroeiro São Pedro, um grande homem na Igreja. Fala-se tanto de e tem-se falado muitas vezes da questão da infalibilidade do Papa, por causa da questão da ordenação de quatro bispos, que foram cinco bispos que foram ordenados sem autorização do Papa. É preciso nós rezarmos também pelo nosso Papa, para que o Senhor dê-nos essa sabedoria, para ver se nós não temos mais um cisma na nossa Igreja, e mais uma divisão, que é sempre muito mal quando acontece estes extremismos na parte da nossa Igreja. Dizer que também nesta semana teremos o décimo encontro de Diocesano dos Acólitos da nossa ilha, que vai decorrer de 7 a 9. Os acólitos que vão começar a chegar já na segunda-feira e alguns ainda ficarão no dia 10, que estarão em atividades aqui na nossa ilha. São cerca de 75 acólitos que virão principalmente das ilhas de São Miguel e Faial. A maior parte é da ilha de São Miguel, e os nossos também irão participar
0: num total de mais de 70 pessoas.
1: Sim, temos mais, não sei, os números aqui, creio que tem uns 75, mas acho que ainda vai chegar aos 80.
0: Provavelmente aos 80.
1: Sim.
0: São dois dias de encontro.
1: São três dias de
0: três
1: encontro.
0: Dias.
1: São três dias de encontro, onde eles irão conviver, conhecer a ilha e também aperfeiçoar também esta questão espiritual e deste serviço, do serviço ao altar. A função do acólito é servir o altar, através da ajuda do ministro, ajudar também a Assembleia a viver o espírito da Eucaristia.
0: E é uma função muito importante.
1: É função. Todas as funções são importantes na Igreja. A gente às vezes é que
0: tem tendência
1: a dar graus, mas todas as missões, todas as funções, até mesmo na nossa sociedade, todas as profissões, tudo é essencial. Porque a gente se falhar uma falha tudo. Mexe com tudo, a gente,
0: claro.
1: quer não, mexe com tudo. Eu estava a lembrar, não queria não alongar, uma vez vi um cartoon a dizer uma mãe ou um filho, e tinha um homem do lixo, e a mãe a dizer assim para o filho: estás a ver, se não estudares, o teu futuro vai ser aquele. E a outra diz, e outra mãe a dizer para o filho: não te preocupes, que aquela profissão também é importante, que se tivesse, não tivesse lixo na rua, portanto, nós também não havia sanidade.
0: E eu já ouvi dizer que nós temos a tendência de os chamar de homens do lixo, mas os homens do lixo somos nós, que nós é que estamos a produzir o lixo. Eles são os que limpam.
1: Até todas estas expressões, todas as profissões são importantes, porque se elas não existissem, a gente estava muito bem tramado.
0: E ninguém é mais importante
1: do que ninguém. E é esta a grande lição, passando, acho que posso, com considerações finais, ninguém é mais importante que ninguém, e o convite que o Senhor faz-nos hoje é: vinde a mim, vós que andais cansados e oprimidos. Que
0: Senhor,
1: nós tenhamos esta coragem de olharmos para o próprio Deus e de vermos realmente que para Deus toda a gente é importante, e Deus está com toda a gente.
0: Muito obrigado, até à próxima quinta.

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Esta é a Lena d'Água, lembra-se dela certamente. Esta é uma das canções editadas no álbum de 2024. Estamos cada vez mais perto do sinal horário das 11 da manhã. Eu quero mais uma vez relembrar-lhe aqui algumas sugestões para o seu almoço. 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Digo-lhe que hoje, no Conversa com Letras, há iscas de fígado. 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A Dona Maria do Céu tinha-me pedido os conselhos do meu pai, eu não me esqueci. Daqui a pouco eu tenho um beijinho para a Ilídia Farpalha. Daqui a pouco tenho a escolha do Alcídio Chicharro é para a espinha. Estamos a 15 minutos para nos despedir.

0: Maria do Céu pediu-nos os conselhos do meu pai.
1: Ai, ai, palavras simples, mas verdadeiras.
0: E a verdade é que o Alcídio quer ouvir Chicharro é Paspinha. Hoje a atuação dos Ronda da Madrugada, aqui da Ilha de Santa Maria, tocam na Ribeira Quente neste festival que arranca hoje e vai se prolongar durante os próximos dias. Pedro Oliveira, não sei se me estás a ouvir, mas o Alcídio diz que hoje vais pagar um fino. Um abraço, divirtam-se também nas vossas festas aí da Ribeira Quente. Nós, por cá em Santa Maria, temos as festas de São Pedro. Há também muita festa amanhã, sábado e domingo. Esta vai ali para a Ilídia Farpalha, por Vila do Porto. Um beijinho grande, Ilídia.

Entretanto, eu tenho aqui também este convite para lhe fazer. É feito pelo Sr. Antonino Melo, a dizer que vai haver sopas do Espírito Santo.

0: no próximo domingo, dia 5 de julho. Estas sopas são em Almagreira. Aqui fica o convite para toda a população e para quem nos visita para irem a Almagreira comer sopas no domingo.
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0: 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Agora vamos dedicar a canção ao casal. A nossa amiga Catarina fez ontem 20 anos de casamento. Um beijinho para ela e para o marido. Que venham muitos mais anos. Bênçãos que não têm fim. Parabéns, Catarina. Eu sei que foi ontem. Mandamos hoje com um beijinho especial.

estamos mesmo na pontinha final desta nossa edição do Bom Dia Açores. Hoje também cheio. Recebemos a Tânia Ponte, do Pico. Ela amanhã vai atuar nas festas de São Pedro. Na última hora, viramos também atenções para refletir um pouco, sempre às quintas-feiras, com a ajuda dos senhores padres. Hoje falamos de humildade. Estas são as bênçãos que não têm fim. Beijinhos ali para a Catarina e para o marido. Ontem assinalaram 20 anos de casamento. Entretanto, é para fechar esta nossa edição com o Chicharro é para as Pinhas, está prometido. Entretanto, vamos lá relembrar mais uma vez que o Do Fogo tem hoje um creme de grão com espinafres, há feijão vermelho assado no forno e há também chicken fingers, são aquelas tirinhas de frango fritas, panadas. Panadas e depois fritas. 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Lembramos a todos que o Rui Car tem hoje em destaque um Skoda Kamiq com 95 cavalos e do ano 2000.

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É lá que está o Paulo Luz. 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A Moagem, em Almagreira, tem carne de porco à alentejana. Esta foi pedida pelo Alcídio. Um beijinho também da Dona Maria do Céu do Agrião, que quer agradecer a todos pelos parabéns ontem à sua neta Bianca, e um beijinho a todos os ouvintes. Obrigado, eu peço desculpa a quem não consegui atender. Hoje tivemos novamente um programa cheio de entrevistas. Amanhã vamos virar atenções para o Maia Folk, que já acontece, não este, mas no outro fim de semana que aí vem. Maia Folk, a 10 e 11 de julho. Este fim de semana há festas em São Pedro. Hoje também em São Miguel arrancam já a festa do Chicharro, na Ribeira Quente. É só festas por estes Açores nesta altura do ano. Beijinhos e abraços. Até mais logo. Ah, e antes de nos irmos embora, quero deixar esta informação. Informa-se a população que no domingo 5 de julho, entre a 1 e as 5 da tarde, vai estar fechado o troço da estrada regional entre a Ponte do Salto e o entroncamento do caminho da Azenha de Cima, em Santo Espírito. Isto para efeitos de uma sessão de treinos e afinação de viatura de rally da equipa André Oliveira e António Freitas. Agradecem a compreensão e informam que estarão asseguradas todas as condições de vigilância e segurança, incluindo a passagem a veículos de emergência médica e de socorro. É desta forma que nós nos despedimos. Até amanhã.

0: Bom dia, são 11 horas.
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0: Sejam então bem-vindos a este espaço informativo que acontece no Asas do Atlântico, de segunda a sexta-feira, entre as 11 e as 12 horas. O programa dá pelo nome de Santa Maria Notícia. Hoje, a nossa convidada é a jovem mariense Joana Bairros, ela que tem um projeto de cuidados ao domicílio. Joana, tu desde muito nova sempre tiveste, digamos assim, a ligação com os teus avós, com pessoas mais velhas?
1: Sim.
0: Quando eras pequena, tu gostavas da companhia dos teus avós? Tu gostavas de conversar com pessoas mais velhas?
1: Sim, muito. Sempre tive mais vocação para pessoas mais velhas do que propriamente para as pessoas novas.
0: Isto porque tu gostavas que elas te contassem histórias?
1: Sim, eles têm muitas histórias para contar muito interessantes, onde ocorreram a sua vida, o trabalho que fizeram, muitas diversas coisas, outras coisas.
0: Tinhas um relacionamento muito próximo com os teus avós, quer do lado de mãe, quer do lado de pai?
1: Sim, sempre tive ligação mais para os da mãe, propriamente porque a mãe ia trabalhar, nós ficávamos lá muita vez. A minha avó, da parte do meu pai, era mais raro porque morava a uma distância maior. E sim, sempre tive mais vocação e aquilo que eles contavam, que faziam nas suas vidas, no dia-a-dia, como era a vida antigamente. E agora, mais do que tudo, precisam, porque chegam a uma idade em que as famílias já não conseguem ajudar tão bem, que derivado dos seus serviços, e que precisam de um apoio. Por isso é que começou isto tudo aqui do apoio ao domicílio.
0: Já vamos falar mais deste teu projeto. Mas antes disso, Joana, os avós davam muitos mimos e protegiam muito.
1: Sim, não haja dúvidas. Muitos mimos, muitas outras coisas. Onde o pai às vezes e a mãe brigavam connosco e eles iam lá para defender. E ok, não se podia brigar com os meninos porque éramos protegidos dos avós. E pronto.
0: E tu ainda hoje lembras-te de alguns conselhos que eles te davam quando eras criança e também adolescente?
1: Sim, levo comigo até ao final. Muitos conselhos: estudar para sermos alguém.
0: A importância também do trabalho.
1: Sim, a importância do trabalho, ser humilde, que sempre transpareceram isso para a gente, o ter respeito com o próximo.
0: Sobretudo com as pessoas mais velhas.
1: Sim. Ter aquele respeito que todos nós devemos ter hoje em dia.
0: Portanto, são coisas que ficam para o resto da vida. São ensinamentos que tu levas para o resto da tua vida.

0: grávida?
1: Sim, sim, não haja dúvidas.
0: Mas é assim, mas a determinada altura, pensaste que um dia mais tarde poderias ter uma profissão ligada à ajuda aos idosos, ou isto nunca te tinha passado pela cabeça?
1: Sim, já me tinha passado. Já tinha aqui algumas casas particulares em Nevinha. Ia muito ajudar a minha vizinha, que tomava conta de uma idosa. Tinha eu os meus 15 anos para aí, onde gostava muito. Íamos todos os dias, nos dias das férias, principalmente nós íamos logo de manhã tratar da senhora. E foi crescendo aqui algo que ainda não sabia, onde depois trabalhei para casas particulares, já com os meus 18 anos, tive a oportunidade de entrar na Santa Casa e pronto, tive que sair porque acabou os programas. E estava a trabalhar agora e de um momento vejo um papel, um anúncio, a dizer que precisam de cuidadores. E foi aqui que despertou também um bocadinho. E a ideia disso acontecer, comecei a investigar mais, a estudar mais e ok, dei seguimento aqui ao projeto.
0: Mas tu, durante quanto tempo é que trabalhaste ainda na Santa Casa da Misericórdia?
1: Santa Casa trabalhei 2 anos. Foi lá que eu cresci a este nível, onde se aprende muitas coisas, o deitar o acamado, a paciência que nós devemos ter, que requer alguma, como devemos nos levar, claro, porque cada idoso tem que ser tratado e cuidado ao seu nível, cada um requer cada respeito, cada
0: atenção,
1: cada atenção diferente, não são todos iguais, como nós não somos iguais, e foi assim.
0: Mas ao longo deste tempo que estiveste na Santa Casa da Misericórdia, foste recebendo também algumas formações?
1: Não propriamente formação, mas estive ali auxiliares com formação e que transpareceram tudo para mim, como deve cuidar, como deve deitar, como deve levantar. Foi mais ou menos como uma formação, digamos assim.
0: Mas Joana, estamos a falar ainda de um trabalho muito exigente.
1: Sim.
0: Não é para toda a gente.
1: Não. Aqui precisa de muita dedicação, amor e acima de tudo respeito ao idoso. Sabemos que temos ali algumas coisas, pronto, o normal. Chegamos aqui a uma certa altura que
0: que é preciso mais atenção para esta sim. camada etária?
1: Sim, sim. Não haja dúvidas, precisamos aqui de atenção a cada um deles. Mas sempre, acima de tudo, sempre com respeito, dedicação e amor.
0: Ora, quando tu terminas então o teu trabalho na Santa Casa da Misericórdia, há que fazer alguma coisa, há que trabalhar. E esta foi... despoletou aqui um clique que esta poderia ser a área a seguir e fazer um projeto próprio?
1: Sim. Não haja dúvidas. Sempre tive aquela ideia de... Eu com o meu irmão, quando éramos mais novos, também tínhamos aquela ideia de abrir um lar de idosos. Só que, claro, para abrir um lar de idosos não é assim do dia para a noite. Temos que batalhar, temos que construir muita coisa e não é fácil. Sempre tivemos aquela ideia. Estava eu a trabalhar e, de um momento para o outro, disse ao meu irmão, vamos abrir um lar de idosos. E ok, começámos ali a conversar, claro que não é possível logo e já, mas surgiu aqui o projeto de apoio ao domicílio ao idoso, que eu acho que nos nossos finais de vida, como é óbvio, deveríamos estar no nosso meio ambiente, no nosso canto, que é onde gostamos de estar, e termos alguém ali para auxiliar, tanto para ajudar ao idoso, como também ajudar ali à família, que nem sempre é fácil, e todos nós sabemos. E pronto, continuar aqui com o projeto a crescer sempre mais e mais.
0: Tanto mais, Joana, que nem toda a gente pode ir para o lar de idosos, porque a capacidade de resposta da infraestrutura é limitada. Ou seja, tu vês através deste projeto uma forma de ajudar muitas famílias que, não tendo onde deixar os seus idosos ou não tendo por algumas horas, este apoio é fundamental para que as famílias também possam descansar um pouco, sabendo que tem alguém que pode fazer este trabalho?
1: Sim, sim, claro que sim. Aqui há pessoas que, pronto, estão o seu dia-a-dia também com o idoso, mesmo elas não estão a trabalhar e que estejam ali durante 24 horas, sobre 24 horas com o seu idoso, pai, mãe, avô, tio, claro que também chegam à altura que também ficam cansados, não é? Psicologicamente, fisicamente, todos nós sabemos isso. Aqui também, é auxiliar aqui também para o familiar também poder descansar.

0: nem que seja para ir a um jantar. Pronto, essas diversas coisas que é sair um bocadinho para distrair também, é humano e acaba aqui para ajudar também a ambas as partes.
1: Tu estás naquela fase de...

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E assim, aos 6 minutos do sinal de estrela-se na reta final desta emissão de hoje de quinta-feira. Bom para todos, continuação de uma ótima tarde de quinta-feira. E continuação de um bom almoço, se estiver a almoçar, se estiver a trabalhar, continuação de um bom trabalho. Já sabe, depois do sinal da estrela-se pode ficar com muita música. Para hoje, bye bye!

0: Boa tarde, são 13 horas.
1: Quem gosta de livros? Pois, todos gostamos. E quanto a ler? Pois é, mas agora vão ter uma pequena ajuda do Otário. Ou seja, eu mesmo. Terças e quintas, no Prazeres Interrompidos, vou falar-vos de livros, em apenas um minuto, aqui na Rádio Clube Asas do Atlântico. No episódio de hoje vou falar-vos do livro O Dever de Deslumbrar, biografia de Natália Correia, de Filipa Martins, editora Contraponto. Para a menina Natália, tudo começou num famigerado dia 13 de 1923, com a Oceana remoer as marés vivas de setembro, lá para os lados de Vajã de Baixo, em São Miguel, nos Açores. Da vida dela podemos dizer que foi tudo menos simples. Foi tudo menos pacífica, que foi tudo menos serena, porque havia um mar revolto dentro dela que ameaçava e seduzia. Ela haveria de se tornar uma deusa que a todos conquistou, homens e mulheres, com a sua beleza singular. Mas a força do seu caráter indomável levou-a a passar por 4 casamentos. Fez da poesia uma bandeira contra o obscurantismo, conservadorismo e paternalismo da ditadura. Defendeu a liberdade e os direitos da mulher como ninguém. Por isso, foi perseguida pela PIDE e pela bufaria bafienta do Estado Novo. Pelo seu bar botequim ou pela sua casa passaram muitas das individualidades políticas, sociais e literárias da época, e todos consideravam e respeitavam a sua liberdade de pensamento. Foi deputada, já em democracia, pela mão de Francisco Sá Carneiro e depois por Ramalhantes. Foi uma voz incómoda na defesa da cultura e da democracia, sem dogmas, e sempre sentiu que a tecnocracia ameaçava as liberdades individuais, lá apareceu para impor-se ao politicamente correto. Natália via no paradigma da grande mãe, a fonte cultural da mulher, o matrismo, a eterna reserva da natureza que se impõe ao mundo, como saída para os graves problemas criados pelas racionalidades masculinas. Foi uma poeta profeta que sacralizou a liberdade e opôs-se a todos quantos da esquerda à direita a tentaram condicionar. Um espírito deliciosamente escandaloso, rebelde e livre. Boas leituras!

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estamos consigo nesta tarde. Músicas que fazem parte da banda sonora da sua vida, You Can Call Me All, de Paul Simon. Já lá vão os aninhos desde o lançamento desta canção. Há também um videoclipe muito, muito engraçado com um comediante, não sei se já teve a oportunidade de ver. Os anos que aquele videoclipe tem, era o Paul Simon ainda novo. Entretanto, eu tenho aqui uma informação para o próximo domingo. Informa-se a população que no dia 5 de julho, no próximo domingo, das 13 às 17, estará fechado o troço da estrada regional entre a Ponte do Salto e o entroncamento do caminho da Azenha de Cima, ali em Santo Espírito, para efeitos de uma sessão de treinos e afinação de viatura da equipa do André Oliveira e do António Freitas. Eles vão participar no 3º Rally Rota da Cereja Resende 2026 e têm de fazer estes testes e treinos e afinação de viatura. Estarão asseguradas todas as condições de vigilância e segurança, incluindo a passagem a veículos de emergência médica e de socorro. É no próximo domingo, não se esqueça. Informações úteis que vamos dando ao longo desta tarde. E aí vem Emily Sandé, Hurts. Eu gosto mesmo da voz da Emily. Boa tarde.

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3: É verdade, e esta é a fase do tudo ou nada. É para ganhar ou então casa. Portugal-Croácia, o jogo acontece hoje às 23 horas e você poderá vir vê-lo aqui ao Asas do Atlântico. Vai haver bifanas e muita animação, fresquinhas também. Para ajudar a deslizar e a tornar o jogo um pouco mais leve. Relembrar que este É Tudo ou Nada, junto a Sam the Kid e outros artistas, é música da Federação Portuguesa de Futebol para o Mundial.

Esta é a australiana Sia com este I'm Alive. Cada vez mais perto das 3.

Estamos aqui de fundo a ouvir os Village People para lhe dar uma triste notícia. Morreu o vocalista e compositor dos Village People, o Victor Willis. Faleceu na passada terça-feira, na véspera de fazer 75 anos. A informação foi dada ontem de manhã pela família, que avançou que o cantor norte-americano morreu de uma rápida e agressiva doença. Victor Willis era a figura central dos Village People, cantor e coautor de alguns dos maiores êxitos da formação, nomeadamente aquele êxito global, o IMCA, de 78, e que resiste no memorial coletivo como uma canção de celebração. Dizer que ele era um dos cantores principais, talvez dos mais fundamentais da banda, Victor participou ainda ativamente noutros temas marcantes, como o Macho Man, que estamos aqui a ouvir de fundo, ou o In the Navy. Os Village People tornaram-se também ícones da cultura gay, que estava a desabrochar fortemente em Nova Iorque no final dos anos 70 e noutras grandes cidades ocidentais. O ano passado, Victor tinha atuado em Lisboa, no Coliseu dos Recreios, enquanto o único membro histórico dos Village People, num concerto do grupo integrado numa festa da M80. O cantor tinha regressado à banda em 2016, depois de ter saído do grupo em 1980. E a música IMCA tornou-se um dos temas de campanha para o presidente dos Estados Unidos, Donald Trump. Os Village People atuaram na tomada de posse de Donald Trump em Washington no ano passado. Vamos então ouvir aquela que é talvez o ícone global desta banda e que muitas pessoas dizem que é também uma espécie de hino à comunidade gay. YMCA, Village People. Esta semana despedimos-nos do Victor, o seu vocalista.

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0: Boa tarde, são 15 horas.
1: 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É hora certinha para conhecermos os destaques deste mês de julho. E de 3 a 5 de julho decorrem as festas de São Pedro, no Largo de São Pedro, aqui em Santa Maria. Também este fim de semana, de 3 a 5 de julho, decorre o 24º Torneio Feminino de Currico de Barco, organizado pelo Clube Naval. Também este fim de semana, no domingo, dia 5 de julho, haverá a 10ª prova infanto-juvenil de pesca e a prova feminina. Será nos Anjos e as inscrições estão abertas até amanhã, dia 3. Organizado pelo Clube de Pesca Desportivos Cagarros. No sábado, dia 4 de julho, haverá oficina de desenho ao ar livre com Ana e Isabel Cabral, promovido pelo Só Atelier. E no dia 5 de julho, no domingo, haverá o Trail das Festas de São Pedro. É a quarta etapa da terceira taça de Trail de Santa Maria. De 8 a 9 de julho, a Maia recebe... Ou melhor, de 10 e 11 de julho, a Maia recebe o Maia Folk. 8 e 9 haverá, sim, um workshop de danças tradicionais, integrado no festival e promovido pela Joana Loura, no Asas do Atlântico. O festival acontece então a 10 e 11 de julho, onde todos os caminhos vão dar à Maia. A 11 de julho haverá o segundo torneio açoriano de caiaque. Também no mesmo dia, oficina de pintura a óleo com Henrique Von Girck, no Só Atelier. E a 15 de julho, Santa Maria recebe o espetáculo dos Portuguese Kids, que regressam à ilha no Atlântida Cine. Relembrar que é uma iniciativa da Associação Os Amigos da Maia. E de 16 a 18 de julho será a vez do Festival Santa Maria Blues nos Anjos. A 16 de julho haverá o 5º Blues Trail Run. Almagreira vai estar em festa de 24 a 26 de julho. São as festas em honra da Nossa Senhora do Bom Despacho. A 26 de julho haverá a 4ª Travessia de Natação de Santa Maria. Lembrar a todos que há Mercadinho da Praia Formosa todos os fins de semana deste mês de julho, ali na sede da Maré de Agosto. Às terças, quartas e quintas-feiras, há oficinas de verão no Só Atelier. Aos fins de semana, há sessões de cinema no Atlântida Cine. Este fim de semana, sexta e sábado, há a reexibição da peça Eles Andem Aí. Destacar ainda que durante a semana há atividades para os mais pequenos na biblioteca. Para mais informações, através do código QR ou em exploresantamaria.pt/agenda. 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

0: um dia hei de voltar ao vivo no Coliseu. São os Dama a mostrar que em Portugal também se faz boa música. Daqui a pouco vamos entrar na última meia hora do Entre Margens. Daqui a pouco vamos também falar-lhe de mais um país que vai participar no Festival Eurovisão da Canção, mas que não é um país europeu. Já tínhamos Israel, já tínhamos a Austrália e agora é o Canadá. Vamos falar sobre isso daqui a pouco. Para o ano é na Bulgária.
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Vamos então agora falar-lhe de mais um país que entrou para o Festival Eurovisão da Canção e não faz parte da Europa. Já tínhamos Israel, já tínhamos, por exemplo, a Austrália, agora junta-se também o Canadá. E ontem, dia 1 de julho, assinalou-se o Dia do Canadá. Ficamos então a saber que no Dia do Canadá ele vai passar a participar no Festival Eurovisão da Canção. Em 2027 vai estar na Bulgária, na sequência da entrada da CBS Radio Canadá como membro de pleno direito da União Europeia de Radiodifusão. A responsável acrescentou que a estreia irá permitir projetar artistas canadianos num dos maiores palcos internacionais da música, ao mesmo tempo que os fãs do país poderão continuar a votar no concurso, agora com um representante nacional em competição. Já o diretor do Festival da Eurovisão da Canção, Martin Green, afirmou que a organização está absolutamente encantada por receber a CBS Radio Canadá na família da Eurovisão. Ele recordou a ligação histórica do Canadá ao festival, destacando a vitória, por exemplo, da Céline Dion em 1988 e o contributo de artistas canadianos ao longo das últimas décadas para a projeção internacional da competição. É isso mesmo, a Céline Dion é uma das grandes vozes canadianas, franco-canadianas, que nós conhecemos. Há muitos anos ela participou e deu palco e deu a conhecer o Canadá e a sua voz, não representando o Canadá na altura. Este é o The Power of Love. Vamos recordar este tema da Céline Dion. Canadá, para o ano, vai estar na Bulgária, no Festival Eurovisão da Canção.

grande voz. Só de ouvir este The Power of Love de Celine Dion, eu até fico sem ar. Estamos mesmo na pontinha final desta nossa edição. É com Bruno Mars que nos despedimos hoje. Dance with me. É uma das novas canções do Bruno. Desta forma vamos nos despedir por agora. Amanhã o Entre Margens estará de regresso neste mesmo horário, entre as 2 e as 4. Para já vai mesmo poder atualizar a informação. Tenho antes de mais uma informação para lhe dar. É para o próximo domingo. Informa-se a população que no domingo, dia 5 de julho, entre a 1 e as 5 da tarde, vai estar fechado o troço da estrada regional entre a Ponte do Salto e o entroncamento do caminho da Azenha de Cima, ali em Santo Espírito. É para efeitos de uma sessão de treinos e afinação de viaturas de rally da equipa do André Oliveira e do António Freitas. Estarão asseguradas todas as condições de vigilância e segurança, incluindo a passagem a veículos de emergência médica e de socorro. No próximo domingo haverá sopas em Almagreira. No domingo, dia 5 de julho, o convite é feito pelo Sr. Antonino Melo, que deixa aqui o convite para irem comer sopas. Também no próximo domingo vai haver a 10ª prova infanto-juvenil de pesca e a prova feminina. É nos Anjos. O clube fornece às crianças a cana, os anzóis, a seda, os chumbinhos e a minhoca. Tem de inscrever o seu filho ou a sua filha. As crianças devem estar acompanhadas por um adulto. Basta contatar o Clube de Pesca Desportiva Os Cagarros, cpdc@sap.pt, ou contatar telefonicamente. Faça a inscrição, é no domingo, dia 5 de julho. Vamos então pescar aos anjos. É a prova infanto ao juvenil e a prova de pesca feminina também. Fica aqui o convite. As inscrições terminam amanhã. Agora sim, vamos embora. Desejo-lhe a continuação de uma ótima tarde.

0: Boa tarde, são 16 horas.
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2: Este é o momento certo para lhe dar as boas-vindas a este espaço informativo. Vamos conhecer os destaques noticiosos. Governo dos Açores afirma compromisso com as empresas. Futuro Centro Tecnológico Espacial de Santa Maria atrai interesse de empresas norte-americanas. Governo dos Açores lança campanha contra abandono de animais de companhia. O Governo dos Açores garantiu aos empresários da região que vai manter a regularidade nos pagamentos dos apoios destinados ao tecido empresarial, nomeadamente os programas PME 1 e PME 2, acesso a mercados e apoio à restauração e hotelaria. O compromisso assumido pela Secretaria Regional das Finanças, Planeamento e Administração Pública define que os apoios submetidos em cada trimestre serão pagos até o final do trimestre seguinte. Segundo o Executivo, esta calendarização voltou a ser cumprida, referindo que até 30 de junho foram injetados mais de 6 milhões de euros na economia regional, reforçando a liquidez das empresas açorianas. Duarte Freitas, secretário regional das Finanças, sublinha que o Governo está a honrar o compromisso assumido com o setor empresarial, sublinhando, e citamos, assumimos perante as empresas açorianas um calendário claro e previsível e estamos a cumpri-lo, afirmou o governante. Duarte Freitas acrescenta que o Governo continuará a trabalhar em estreita articulação com as associações empresariais, consultores e empresários, garantindo uma relação de proximidade e acompanhamento permanente. O Executivo dos Açores reafirma a sua determinação em continuar a apoiar as empresas regionais, reconhecendo o seu papel essencial no desenvolvimento económico e social dos Açores. O Governo dos Açores confirmou que empresas norte-americanas já manifestaram interesse em utilizar o futuro Centro Tecnológico Espacial de Santa Maria, cuja construção está prevista arrancar em 2027. A revelação foi feita por Paulo Estevão, secretário regional dos Assuntos Parlamentares e Comunidades, no último dia da visita estatutária do Executivo a Santa Maria.
3: Este Centro Tecnológico Espacial vai permitir aos Açores receber veículos espaciais que serão lançados a partir da Guiana, os europeus, ou de outros locais. E a verdade é que tínhamos um conjunto de interessados, a começar logo pelo Space Rider, mas há outros projetos que já nos notificaram. Agora também apareceram interesses por parte de empresas norte-americanas também em fazer, portanto, o regresso à Terra através de Santa Maria.
2: O Centro Tecnológico Espacial de Santa Maria é um investimento de 15 milhões de euros, financiado em 12 milhões pelo Estado português e em 3 milhões de euros pelo Governo Regional. O projeto deverá estar concluído em 2028, a tempo da missão do Space Rider, que colocará os Açores num papel central, tanto em iniciativas europeias como em operações de outros países.
3: Sem a comparticipação dos Açores, que é um esforço muito significativo para nós, neste momento, do ponto de vista orçamental, não teria sido possível que o país avançasse com um investimento que é tão estratégico para nós. Na medida em que, vejam bem, isto é o regresso ao velho papel dos Açores. Os Açores, durante o período dos descobrimentos e depois, durante a travessia atlântica, os Açores eram um local de regresso para onde tinham que regressar as frotas espanholas e portuguesas que vinham da Índia e da América. E agora voltamos a ter um papel central de regresso dos veículos espaciais, ou seja, porque neste momento a indústria espacial já não quer lançar veículos que não são reaproveitáveis, ou seja, neste momento a tendência é construir veículos que possam regressar à Terra e que possam ser reaproveitados e possam fazer várias missões.
2: Os Açores integram desde abril o Grupo de Trabalho Interministerial para o Espaço, garantindo assim presença direta nas decisões nacionais e europeias. Para o Governo Regional, esta participação já produz resultados concretos, entre eles o avanço definitivo da construção do Centro Espacial de Santa Maria. Foi publicada esta semana a portaria que estabelece o regime de cobrança dos serviços prestados pela Lota Açor. Segundo o Executivo açoriano, a portaria representa um momento marcante na modernização da empresa pública e um novo paradigma na sua forma de atuação. A Secretaria Regional do Mar e das Pescas publicou também, em jornal oficial, a portaria que aprova o regulamento de gestão dos portos e núcleos de pesca da região, do qual consta a definição de entidade gestora que terá competências ao nível de gestão de atividades portuárias e serviços prestados para o funcionamento do porto e núcleo de pesca, gestão das infraestruturas e equipamentos afetos à atividade portuária, operacionalização dos portos de pesca, a aplicação de tarifários e autorização e monitorização das atividades nos portos de pesca. Segundo o Executivo açoriano, este Resultado é fruto de vários meses de trabalho, diálogo e negociação entre a Secretaria Regional do Mar e das Pescas, a Lota Açor, e os representantes do setor, nomeadamente Federação das Pescas dos Açores, Associação dos Produtores de Atum e Similares dos Açores, a Pão do Mar, Associação de Conserveiros de Peixe dos Açores e a Associação dos Comerciantes de Pescado dos Açores. O modelo base destas portarias assenta no princípio do utilizador-pagador, garantindo uma maior equidade na prestação dos serviços. A partir de agora, cada utilizador pagará apenas pelos serviços que efetivamente utilizar. Quem não recorrer a determinado serviço não suportará qualquer custo associado ao mesmo, referindo o Executivo que se trata de um sistema mais transparente e mais justo para todos os intervenientes do setor. O Governo Regional e a Lato Açor reconhecem, no entanto, que esta mudança representa uma alteração significativa na forma de funcionamento da empresa e na relação com os seus utilizadores. Por isso mesmo, a implementação da cobrança será efetuada de forma gradual e progressiva, permitindo um período de adaptação para todos os agentes do setor. A Secretaria Regional da Agricultura e Alimentação reforça o apelo à responsabilidade de todos os detentores de animais de companhia, alertando de forma veemente para as consequências do abandono animal, chegado que é o período de férias. Em nota de imprensa, o Executivo açoriano refere que o abandono é um ato de responsabilidade e crueldade com consequências graves para o próprio animal, para a comunidade e para as entidades que diariamente trabalham na sua proteção. Para António Ventura, secretário regional da Agricultura e Alimentação, a mensagem central é muito clara: um animal de companhia é uma decisão e um compromisso para toda a vida, sublinhando que a adoção ou aquisição de um animal implica um dever contínuo de cuidado, proteção e respeito que não pode ser suspenso durante o período de descanso das famílias. Não se trata apenas de uma frase de sensibilização, mas de um compromisso ético. Os animais dependem inteiramente dos seus detentores para alimentação, cuidados de saúde, proteção e afeto. Nas férias, tal como em qualquer outra altura do ano, merecem continuar a receber os cuidados que necessitam. Assumir a responsabilidade por um animal significa encontrar soluções adequadas para a sua guarda sempre que a família se ausenta, defende António Ventura. O Executivo açoriano lembra que existem hoje diversas alternativas para conciliar as férias com o bem-estar animal. O planeamento atempado permite, segundo o Governo, o recurso a alojamentos e destinos turísticos pet-friendly, hotéis para animais, serviços de alojamento temporário ou mesmo articulação e apoio através de familiares e amigos. Em paralelo com esta sensibilização, o Governo Regional refere que tem vindo a promover campanhas e apoios estruturais dirigidos à identificação eletrónica e à esterilização de animais de companhia, considerando estas medidas preventivas ferramentas fundamentais para combater o abandono e promover o bem-estar animal em todo o arquipélago. O lugar da Maia, na freguesia de Santo Espírito, ultima os preparativos para receber mais uma edição do Festival Maia Folk, a 18ª edição desta iniciativa musical e cultural, organizada pela Associação Os Amigos da Maia, realiza-se a 10 e 11 de julho, reunindo música tradicional, sonoridades contemporâneas e animação pela noite dentro. A primeira banda a subir ao palco na edição deste ano é Rumo ao Sul.

A primeira noite encerra ao som do DJ Antoine C. No dia seguinte, os sons do folk voltam à Maia e ao recinto do festival. A abrir a segunda e última noite, Trigalada.

0: DJ Meriense. Late Night encerra a 18ª edição do Maia Folk Festival, que conta com o apoio de várias entidades locais e regionais. Sem mais demoras, recuperamos agora as informações que nos chegam do Instituto Português do Mar e da Atmosfera. Ficamos com a previsão meteorológica ainda para o dia de hoje e para as ilhas de Santa Maria e São Miguel. Períodos de céu muito molado com abertas, vento leste, pronunciado moderado, 10 a 30 km/h, rodante para nordeste. Mar de pequena vaga cavado, ondas do quadrante leste de 1 a 2 metros. Está assim concluído este espaço noticioso. Desejo-lhe uma ótima tarde.
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